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5: Muy buenas noches a todo o povo salvadorenho que está aí nos ouvindo em vivo hoje, deste martes 4 de agosto 2026. Muitas graças aí à locutora Érica Brito, que trajo aí notícias, o tráfico, comida lá pospulsa, e as comidas típicas, que estava falando aí de nosso hermoso país, El Salvador, um lugar de povo honrado e trabalhador. E começamos aí o programa Problemas e Soluções com este aí tenista chamado Nick Kyrgios, que ha descrito aí, ha vivido momentos em que se sentia isolado. É espetacular um deportista assim renombrado, tem assim muita fama, pero também se sentia negativo consigo mesmo e com dificuldades aí para manejar a pressão. E também ha hablado de condutas prejudiciais e de la importância que tuvo de pedir ajuda. Veja que a depressão, a ansiedade, os problemas de la salud mental ha chegado a famosos como também a anônimos, pessoas que sejam de condições, que tenham suas condições, pessoas que não la tenham, mas ha chegado a ellas este grande problema. E nós outros vamos estar aqui tratando desses problemas. Nós outros hoje vamos tratar de 6 tipos de ansiedade que há chegado às pessoas. Não sei se você já escutou sobre elas, pero vamos desenvolver aqui durante esses minutos. E às 8:15 temos uma oração de la buena medicina. É um momento especial de reflexão e, claro, eu chamo de uma pausa. Uma pausa por uma causa. É um momento que não estamos aqui para tratar de religiões, nem de igrejas. Estamos aqui para tratar de ti. Hablar diretamente contigo, de alguma maneira poder ajudá-los. Vamos ter aqui nossas linhas de teléfonos abertas em alguns instantes para que você pueda chamar nosso WhatsApp também, para que você pueda mandar seus mensagens de texto, de voz. Estamos aqui por ti. Esta é a verdade. Estamos aqui por ti. Sabemos que muita gente está de vacações, muitos estão aí em suas festas, muitos vendo aí suas bandas de paz, competências de banda de paz e as comidas típicas, pero sabemos também que há quem está para baixo, há quem está muito triste, esperava que a família vinera não vindo, já nos primeiros momentos pelearam, por que não vindo, por que isto, e uno se planeou tanto e de repente ele castigou e uno se derrimbou. Mas estamos aqui por ti, para estender uma mão amiga, para poder lhe ajudar. Se você quer apontar-se neste momento especial de la buena medicina, nós outros vamos ter aqui um livro para que você pueda mandar nosso WhatsApp esse livro virtual, que você pode escrever aí os nomes de quem você queira para este momento especial. Estamos em vivo, são 7:22 da noite. Nós outros vamos agora escutar uma hermosa canção e já volvemos falando um pouco desses 6 tipos de ansiedade que ha tenido aqui Los Salvadores.

Que Deus bendiga a todos vocês. Estamos iniciando a programação, a hora do milagro. E hablando de milagro, nós estamos hablando para as pessoas que estão escutando esta programação, principalmente as pessoas que estão escutando esta programação, principalmente os ti que todo lhe ha

0: Se você sofre com um destes sintomas que você vai escutar agora, e se você sofre com um destes, você pode chamar a nosso número de teléfono 7808-8339. Você pode escrever-nos ou enviar um áudio. Você pode enviar um áudio. E nós outros queremos ajudar você. Nós outros queremos que você seja livre deste problema. Então, neste momento, no início desta programação, eu quero que você escute estes 10 sintomas. E se você se identifica com um destes, você pode chamar-nos. Porque nós outros queremos ajudar você, principalmente este dia viernes. Este viernes é um dia específico para que você se libere deste problema espiritual. Pero, escutemos-nos agora esses 10 sintomas e já estarei de regresso aqui com esta programação que se chama La Hora del Milagro. Porque los milagros, todavia, ha sido tempo de milagros. E este milagro pode suceder em sua vida. Você tem fé. Sabemos que você tem fé. Sabemos que você necessita de ajuda. Nós outros sabemos que você necessita de ajuda. Primeiro vamos escutar os sintomas. Se você se identifica, você pode chamar-nos ou escrever-nos por WhatsApp 7808-8339. E já estarei de regresso com todos vocês.
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estes dias sintomas que você escutou agora. Se você se identifica, nós outros sabemos que existe uma atuação del mal em sua vida. E você necessita liberar-se. Você necessita ser livre. Você necessita estar com nós outros este dia viernes, para que haja em sua vida uma liberação espiritual. Incluso você vai escutar agora, eu quero que você escute esse testemunho. Quizás você pode, neste momento, quizás, identificar-se com um destes sintomas. Estes sintomas que você ha escutado aí agora, neste momento, você ha escutado os sintomas. Pero quizás você vai escutar esse testemunho, e quizás esse testemunho que esta pessoa ha logrado nos dias viernes será o suyo também. Se você usar a fé, a mesma fé que esta pessoa usou, você pode usá-la e você ser livre deste problema espiritual. Então,

0: graças a Deus, como você tem escutado aí esse testemunho. No mesmo poderá suceder em sua vida este dia viernes de liberação. Aqui no nosso templo de los milagros, nós outros temos um dia especial. Este dia especial é o dia viernes, onde nós outros realizamos uma oração forte de liberação para romper todas as cadenas del mal. E quizás existem cadenas del mal atuando em sua vida. Você ha sido prisioneira destas cadenas. Vício, depressão, enfermidade, você não dorme de noite. Você, para dormir, necessita de pastilhas. Quizás você ha sido uma pessoa que, quando você habla para outra pessoa do problema que você tem, quizás a outra pessoa não entende você. E você está falando a verdade. Eu estava falando com uma senhora que ha chegado no templo aqui de Los Milagros, que ela já falou com a outra, uma vecina de ela, que ela já havia bultos dentro de sua casa. E a outra pessoa disse, não se pode, nenhuma pessoa, porque para muitas pessoas pensa de ver, de mirar vultos, de ver vultos, pensa que é normal, ou que sais não existe. E existe pessoas que estão vendo vultos, pessoas que ver coisas, pessoas que sais esteja uma persona que não ha hecho nenhum dano para nadie, pero você ha sido vítima de envidia. Você sempre ha estado enfermo. Você sempre ha estado com dolor de cabeça constante. Você sempre ha estado com problemas. Quizás você ha sido uma pessoa nerviosa, não tem controle de si. E nós outros queremos que você venha acercar-se assim como você está, assim como você se encontra. Você vem, pode chegar aqui no Templo de los Milagros este dia viernes. Eu quero dizer a você que este problema que você tem, existe uma solução. Uma solução. E este viernes estaremos realizando em seu favor o dia de la liberação espiritual. Todo o mal que esteja atuando em sua vida, nós outros queremos ajudar você a ser livre deste mal. Vamos realizar esta oração poderosa. Estaremos entregando para você o ponto de luz. E com certeza, um milagre estará sucedendo em sua vida. Incluso, agora mesmo, escute mais estes 10 sintomas. E depois eu estarei de regresso com todos vocês. Acompanhado dos 10 sintomas, vem um testemunho. Que esta pessoa que ha participado com nós outros, esta pessoa ha vencido este problema. E o mesmo estará sucedendo em sua vida. De acordo? E você pode chamar a nosso número 7808-8339. Escreva-nos ou envie um áudio ou um escrito para nós outros, porque estaremos ajudando você, contestando você. E eu tenho certeza, você vai ser livre deste problema que ha estado em sua vida, porque você tem fé. Vamos escutar estes 10 sintomas, acompanhado de um testemunho, e já estarei de regresso realizando uma oração por você, para que você seja livre deste problema. De acordo? Já estarei de regresso.
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2: Se quer nossa ajuda, como você escutou agora esse testemunho, você pode chamar a nosso número 7808-8339. Escreva-nos ou envie um áudio que nós outros estaremos ajudando você este viernes aqui no nosso Templo de los Milagros. Nós outros estaremos realizando uma oração poderosa de liberação espiritual. Todas as cadenas del mal que esteja atuando em sua vida, eu tenho certeza que estas cadenas serão quebradas, serão rotas, e você será uma pessoa livre destes males, para que sua vida camine, para que sua vida exista um antes e um depois. Vamos realizar a oração para todos vocês. Prepare seu vaso de água neste momento, e aqui está nosso Templo de los Milagros, que é a segunda Avenida Sur, número 530, entre a oitava e a décima Cade Oriente, aqui, antigo Cineplaça, atrás de Labinais. Aqui está nosso Templo de los Milagros. Realizemos agora a oração para você, e Deus vai dar força para que você esteja conosco este dia viernes.
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2: 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Entra dentro desta persona, meu Deus. Agora, neste momento. E rompa todas as cadenas del mal que está atuando na vida de ella. Que não quer que ela chegue aqui no Templo de los Milagros. Oh, meu Deus. Sabemos que este dia viernes é o dia poderoso de oração em contra del mal. Habrá liberação para esta pessoa, meu Deus. Pero eu quero que o Senhor la visite agora. Esta pessoa que está desesperada, angustiada, afligida, sem saber o que fazer. Esta pessoa que está chorando, esta persona que está llena de preocupaciones, esta persona, mi Dios, que está escuchando desde un hospital, quizás esta persona está dentro del carro volviendo para su casa y ella neste momento sintonizou nesta emissora. Bendice esta persona, porque sabemos que ella necessita de tua ajuda, Senhor. Esta persona que não duerme de noite. Esta persona que, meu Deus, ha sido uma persona que ha trabalhado. Esta persona que ha estado, meu Deus, llena de enfermedades. Personas que não duermen. A desesperação ha sido grande. E só o Senhor para poder ajudar esta pessoa, meu Senhor, agora. Então estenda tua mão poderosa, meu Deus. Estenda tua mão poderosa e arranca este sofrimento, arranca esta angústia, arranca esta aflição. Haga esta pessoa, meu Deus. E neste momento, é já ter força, força agora. Em nome de Jesus, assim eu determino. Em nome do Padre, do Filho e do Espírito Santo, bendiga este vaso de água. Que quando esta pessoa beba desta água, ela tenha força para estar aqui neste dia viernes. E todas as tinieblas, todo o mal que esteja na vida dela será arrancado. Eu la bendigo em nome do Padre, do Filho e do Espírito Santo. E este vaso de água seja bendecido. Em nome de Jesus. Amém. E graças a Deus. Beba desta água. Tenha força, tenha valor. Seja forte para estar conosco este dia viernes. Viernes de liberação. E o horário é às 7 da manhã, às 10 da manhã, 3 da tarde, 12 do meio-dia e às 6 da tarde. La quebra. Para Deus destruir todo o mal que ha estado atuando em sua vida. Todas as cadenas serão quebradas. Todo o mal será quebrado de sua vida. E você será uma pessoa feliz. Você será bendecido em todo. Os caminhos tuyos serão abertos. Assim está determinado. Mas você tem que acercar-se aqui no Templo de los Milagros ou una universal, a uno de los templos que estamos em todo el país, 25 templos. Você pode chamar-nos e ter mais informação. 7808-8339. 7808-8339. E aqui no Templo de los Milagros, Segunda Avenida Sur, número 530, entre la octava e la décima calle Oriente, atrás de Labinais, diagonal, aqui, antigo Cine Apolo. De acordo? Este viernes, você é nosso invitado. E com certeza, você que ha participado desta oração, eu tenho certeza que Deus já está dando a você força para que você possa vencer todos estes problemas, para estar conosco este dia viernes. Que Deus lo bendiga a todos vocês.
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